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2: Dá que pensar o significado de um país com uma natureza tão generosa e que é também tão fustigado por tragédias naturais e humanas. A Venezuela tem as maiores reservas de petróleo do mundo, minerais preciosos e férteis terrenos agrícolas. É um dos países mais bonitos do planeta, como Canaima, Cerro Bolívar, Morrocoy, Los Roques, entre outros. Mas ao mesmo tempo tem sofrido catástrofes de grande dimensão. Recentemente, um duplo terremoto causou milhares de vítimas e vasta destruição, em particular na região de La Guaira. A mesma região que em dezembro de 1999 sofreu uma tragédia ainda maior com um deslizamento de terras das montanhas provocadas por chuvas torrenciais que arrastaram povoações inteiras para o mar. A grande riqueza dos seus recursos naturais é alvo de cobiça interna e externa, o que tem gerado conflitos que acabam por atingir mais a generalidade das populações, acabando por o que poderia ser uma benesse se transformar numa quase maldição. A incapacidade governativa ao longo de décadas de aproveitar essa riqueza natural investindo numa cidade bem formada e equilibrada, em vez da atual situação que coloca a Venezuela entre os países com maior pobreza. Naturalmente, as catástrofes acabam por gerar um forte sentimento de comunhão comunitária, muitas vezes capaz de gerar uma nova e melhor sociedade. Infelizmente, nem isso tem acontecido, pelo que o significado do drama venezuelano dá que pensar.

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0: Bom dia, são 6 horas.
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5: Com a Terra Nova, bom dia, são 7:30.

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5: Terra Nova, bom dia, são 8:30.

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1: A Mata Nacional das Dunas de Quiaios foi devastada pelos incêndios de 2017. Hoje, investigadores da Universidade de Aveiro estão a devolvê-la à vida. 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O resultado? Um ecossistema perturbado que está a recuperar a sua diversidade. 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Estamos disponíveis para o receber.
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4: Dia com a Terra Nova, são agora 9 horas.

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5: Terra Nova, bom dia, são 9:30.

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0: programa da Biblioteca Municipal de Ilhavo.
1: Para quem?
0: Para todos que adoram histórias.
1: E esta história dá para ouvir outra vez?
0: Claro! Basta descarregar o podcast nos sites da Biblioteca e da Rádio Terra Nova. E também é possível requisitar esta e outras histórias visitando a Biblioteca Municipal de Ilhavo. Não é fantástico?
1: Sim!
0: Ficamos à espera dessa visita.
2: A Aventura do Águia Vermelha é uma história escrita pelos alunos do 4º ano da Escola Básica da Chave, sob orientação da professora Tânia Ferreira, do Agrupamento de Escolas da Gafanha da Nazaré, do ano letivo 2025-2026. Nas vozes dos alunos Camila Pérez, Duarte Castro, Francisco Ferreira, Francisco Terezo, Gabriela Oliveira, Leonor Guimarães, Marta Lourenço, Matilde Gonçalves e Rita Lagarto.
3: No tempo dos Afonsinhos, havia um índio chamado Águia Vermelha. Era uma criança muito curiosa, adorava passear, explorar a floresta e observar os animais selvagens. Um dia, depois de nadar na sua lagoa favorita, decidiu voltar a casa por outro caminho. Depois de muito andar, viu uma coisa acima da copa das árvores e decidiu averiguar o que era.
1: Uau! Um castelo antigo! Parece estar abandonado!
3: Entrou devagarinho, pé ante pé, e perguntou:
1: está aí alguém? Olá!
3: Nada, ninguém respondeu. Então, decidiu explorar o castelo e foi abrindo as portas uma a uma. Quando abriu a última porta do resto do chão, exclamou:
1: uau! Que jardim maravilhoso! Olha só estas árvores carregadas de maçãs. Acho que vou provar uma.
3: Foi comendo a maçã enquanto passeava pelo jardim. Estava tão maravilhado com o que via, decidiu sentar-se à sombra de uma árvore e acabou por adormecer ao som dos passarinhos. Na tribo do Águia Vermelha, os pais estavam preocupados.
4: Mas onde está o meu filho?
5: Não te aflijas, ele está bem. Já sabes como é o teu filho. Olha, mas o que é que tu vais fazer para o jantar?
1: Se estás a gozar comigo, o nosso filho pode estar em apuros se tu só pensas no jantar.
5: Mas eu estou esfomeado. E ele deve estar bem. Já sabes que ele perde a noção de tempo quando vai explorar.
3: Mas a mãe insistiu:
1: por favor, vai procurar o nosso filho.
6: E o pai lá foi, um pouco contrariado e muito esfomeado. Entretanto, o índio acordou, mas sentia algo estranho, como se estivesse parado, mas ao mesmo tempo em movimento. Esfregou os olhos e percebeu que estava nos braços de um gigante que o levava para algum sítio.
1: Ai! Quem és tu? Para onde me levas?
6: Mas o gigante não ouviu.
1: Ai! Estás a ouvir? Quem és tu e para onde me levas?
6: O gigante olhou para ele e disse:
4: eu chamo-me Juvis Geraldo e sou um colecionador de criaturas.

0: pequena casinha com comida. Ao seu lado estavam outros animais. Um gato, uma sereia, um leão, uma mosca, uma centopeia.
1: Olá, pequeno índio. Então, tu és o novo habitante? Eu sou o gato das botas e vivo aqui há tanto tempo. Tenho tantas saudades da minha família.
0: O índio ficou pensativo. Tirou a sua flauta e tocou uma linda melodia para chamar a atenção do gigante e conversar com ele.
2: Que linda música que estás a tocar.
3: Olha, tu não tens família, mas todos os animais que aqui estão têm as suas famílias que devem sentir muitas saudades.
2: Mas eu sinto-me tão sozinho.
3: Já tentaste fazer amizade e pertencer a alguma família destes animais que aqui tens?
4: Nunca tentou!
0: Gritaram todos.
2: Desculpem, nunca pensei no que estavam a sentir.
3: Juiz Galo, vais comigo para a minha aldeia. Precisamos de alguém forte como tu para nos ajudares e poderás fazer parte da minha tribo.
2: A sério? Ai, ficava tão feliz.
0: Disse emocionado. Libertaste todos os animais. O águia vermelha levou o gigante até à sua aldeia, onde finalmente encontrou um lar e uma família.
5: Sempre que encontrares alguém que se sinta só, não o deixes para trás. Faz-o sentir-se feliz, seguro e acompanhado. E mesmo quando nos sentimos sozinhos, nunca devemos prender os outros. A verdadeira amizade respeita a liberdade e os sentimentos de cada um.

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Olá, viva. Este é o Jornal Regional na Terra Nova. Os incêndios de Vozela, o incêndio de Vozela em particular, que se estendeu à região de Aveiro, em particular à zona de Águeda, os incêndios de Barcelos, Tâmega e Sousa, Setúbal e Aroca são os que estão a preocupar-se neste momento mais as autoridades. As 92 ocorrências registadas até agora em território nacional obrigaram ao empenhamento de mais de 3 mil operacionais. O fogo de Vozela causou 2 feridos considerados feridos graves. Hoje há 13 distritos sob aviso vermelho devido ao calor, com as temperaturas a ultrapassar os 40 graus centígrados e depois de uma noite que não baixou dos 26 graus centígrados. O problema agudiza-se com o calor. Chegam também os incêndios e o fogo que começou na madrugada da passada quinta-feira em Vozela tem sido a principal preocupação para os bombeiros e para as populações. Segundo o Instituto Português do Mar e da Atmosfera, hoje o aviso vermelho mais grave numa escala de 3 está ativo em vários distritos: Aveiro, Porto Alegre, Évora, Beja, Santarém, Lisboa, Viana do Castelo, Porto, Braga, Coimbra, Leiria, Setúbal e Castelo Branco. Na maioria dos casos, este nível permanece ativo até às 23 horas de domingo, mas em Viana do Castelo, Braga, Porto, Coimbra, Leiria e Aveiro termina hoje às 23 horas, passando então a laranja, o segundo nível mais grave. O Serviço Municipal de Proteção Civil de Ilhavo assume o estado de alerta que vigora no país, alertando para regras consideradas obrigatórias. O aviso é emitido no contexto do agravamento das condições meteorológicas previstas para este fim de semana e da necessidade de reforçar medidas preventivas de proteção da população e de prevenção de incêndios rurais no município de Ilhavo. Trata-se de um alerta vermelho, o mais grave na escala da Proteção Civil, em vigor até às 23h59 de 6 de julho. Há o risco de incêndio em níveis muito elevados, o maior risco de desidratação, fadiga térmica, mal-estar e agravamento de doenças crónicas, maior vulnerabilidade de crianças e idosos, pessoas com doença crónica, pessoas isoladas e trabalhadores expostos ao calor e maior afluência às praias e zonas de lazer. O Serviço Municipal diz que todos devem agir de acordo com o momento, evitando um comportamento de risco. A autarquia encerrou preventivamente a piscina descoberta de Valdilha devido à fraca qualidade do ar. A Associação de Antigos Alunos da Universidade de Aveiro celebra o 36º aniversário, celebração marcada para hoje com um jogo de futebol, uma exposição e uma gala. Nesta ocasião vão ser entregues 5 prémios, o de melhor atividade, melhor núcleo, colaboração, instituição e reconhecimento. Do programa de aniversário faz também parte um jogo de futebol entre a equipa do núcleo de futebol de Aveiro e uma associação de veteranos espanhola que encontra que se realiza à tarde às 15h30 no campo do Crasto. A exposição tem abertura marcada para as 18h30 na Galeria Hélène de Beauvoir, na Biblioteca da Universidade, e a gala começa às 19h, com a atribuição do título de sócio honorário a Cláudia Sarrico. O evento decorre no Jardim Exterior da Biblioteca, com a atribuição do novo título de sócio honorário à antiga aluna da Universidade, que atualmente desempenha funções de Secretária de Estado do Ensino Superior. Detalhe do programa pré-definido disponível em terranova.pt. Dia de mais uma etapa da Volta a Portugal em bicicleta e falo-lhe de ciclismo feminino. A Volta a Portugal está na região de Aveiro. A 6ª edição conta com a participação de 132 ciclistas integrados em 22 equipas na categoria Elite Sub-23, nas categorias Elite Sub-23 e Júnior, para cumprir um total de 444 quilómetros de percurso. Durante 5 etapas, a prova passa pelos distritos de Lisboa, Setúbal, Santarém, Coimbra, Porto e Aveiro. Hoje, na penúltima etapa, dá-se a ligação entre a Mielhada e Águeda, num percurso de 109 km, com partida agendada para as 12h30. A última etapa será entre Oliveira das Meias e Santo Tirso, na extensão de 91 km. 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No futebol, uma renovação e uma contratação anunciadas pelo Beira-Mar nas últimas horas, equipa que compete no Campeonato de Portugal. Diogo Abdul, um defesa central de 28 anos, foi contratado pelo Beira-Mar, estará às ordens do plantel Aurinegro, treinado por Fabeta Barros pela terceira temporada seguida. Novidade das últimas horas foi a chegada de Mariano Regal, de 21 anos, um médio que jogou na época passada no Vianense.
Um jogador que já vestiu as camisolas do Feirense, Futebol Clube do Porto e Rio Ave. Disputou 21 jogos e apontou um golo na época passada, olhando para a estatística. O destino de alguns jogadores que deixaram o plantel do Beira-Mar, jogadores da época passada, agora vai sendo conhecido. Francisco Sancho, lateral direito, vai jogar no Penafiel, na equipa sub-23 do Penafiel. O lateral esquerdo, Bruno Cruz, assinou pelo Alpendurada, que compete no Campeonato de Portugal. O Grupo Etnográfico da Gafanha da Nazaré promove mais uma edição do Festival Nacional de Folclore. É a 41ª edição do Festival Nacional de Folclore da Gafanha da Nazaré, evento que reúne grupos que representam diferentes regiões.

Da música, o festival está marcado para o Jardim 31 de Agosto, na Gavanha de Nazaré, começará às 9:30. O Sol da Torreira começa este fim de semana com a presença de vários grupos. O evento anima as noites de verão, conta com as atuações de Marisa Liz, Anselmo Ralph, Quinta do Bio, Toy, entre outros. De julho a setembro acontece este projeto, o Sol da Torreira, um programa organizado pelo município da Mortosa, com várias atividades de entrada livre, com destaque para os concertos no Largo da Varina. O comboio histórico do Volga regressa este mês. A edição de verão está de regresso hoje até 29 de agosto, com 9 viagens a bordo de uma composição carregada de memórias, segundo os promotores. Esta aposta da CP, Comboios de Portugal, reforça a ligação entre o património ferroviário, cultural e a dinamização do território. A informação regional mantém-se atualizada em permanência em terranova.pt. Bom dia.

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0: Abrir a indicação de um sismo de magnitude 3.8 na escala de Richter, que foi sentido nas ilhas do Pico, Faial e São Jorge. O abalo ocorreu por volta das 7:30 da manhã, na hora dos Açores. Teve epicentro a cerca de 10 km a norte de Bandeiras, no concelho da Madalena, na Ilha do Pico. Não há, por enquanto, registo de danos. Incêndio de Vouzela, com pelo menos uma frente muito preocupante no concelho. O cenário é descrito pelo Presidente da Câmara. A agência Lusa, Carlos Oliveira, diz ainda que no município vizinho de Tondela há várias frentes ainda ativas. A temperatura continua muito elevada e o vento com alguma intensidade. O incêndio de Vouzela já consumiu mais de 10 mil hectares. Está a ser combatido por mais de 1.100 operacionais, apoiados por 12 meios aéreos. Durante a madrugada, o combate ao fogo evoluiu, contudo, favoravelmente, apesar das condições difíceis de combate. Indicação à Renascença do comandante José Rodrigues, da Autoridade Nacional de Proteção Civil.
1: Três frentes de incêndio, que 80% delas foram consolidadas durante a noite, portanto, são frentes de incêndio que neste momento o tamanho que tem está reduzido a 20% do que tínhamos ontem à noite, e essas frentes ativas estão a abrir junto de algumas populações. Não existe registro de populações neste momento em perigo. Tenho o registro de 28 feridos e confirmo o registro de 2 feridos graves neste teatro de operações.
0: O balanço da proteção civil. E por causa do calor, a CP cancelou para este fim de semana 6 comboios intercidades que fazem ligações à Guarda, Porto, Lisboa e Faro. Decisão tomada numa altura em que se mantém a previsão de temperaturas elevadas em grande parte do território continental. Para a CP, esta decisão tem em vista mitigar os impactos da vaga de calor junto dos passageiros. Os afetados pelos cancelamentos podem solicitar a troca ou reembolso dos bilhetes sem custos adicionais. TAP pede à Europa um plano de longo prazo para enfrentar a crise migratória de forma orgânica, um plano que acolha, proteja, promova e integre quem chega a território europeu. Palavras de Leão XIV, na homilia da missa que celebrou em Lampedusa. O Papa diz ainda que a Europa deve trabalhar para que ninguém seja obrigado a emigrar.
2: A Europa é em grado, em questa área, de afrontar a crise em modo orgânico.
0: A Europa é capaz de enfrentar a crise de forma orgânica, inserindo os primeiros socorros num plano estratégico de longo prazo que permita acolher, proteger, promover e integrar os migrantes e, ao mesmo tempo, trabalhar em prol do desenvolvimento para que ninguém seja obrigado a emigrar. Tudo isto zelando pelo respeito da dignidade de cada pessoa. Trata-se de uma tarefa das instituições públicas, mas também de toda a sociedade civil e da Igreja.
2: È un compito delle istituzioni pubbliche, ma anche di tutta la società civile e della Chiesa.
0: O Papa Leão XIV, numa homilia onde lembrou que os que morrem no mar Mediterrâneo a tentar chegar à Europa são vítimas das decisões tomadas, mas também daquelas que faltaram. Em Lampedusa, para além de se encontrar com migrantes, Leão XIV homenageia ao Papa Francisco, que simbolicamente escolheu aquela ilha para realizar a primeira viagem apostólica do seu pontificado. 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
2: 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São 3 horas.
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0: Boa tarde, são 3:30.
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3: Boa tarde com a Terra Nova, são 4 horas.

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5: Terra Nova, boa tarde, são 4:30.

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Porto com a Terra Nova são 5:30.

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5: Com a Terra Nova, boa tarde, são 6:30.

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2: Boa tarde com a Terra Nova, são 7 horas.
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6: Olá, muito boa tarde. Sejam bem-vindos a esta emissão do Sonho do Rock and Roll, 4 de julho de 2026, 2 horas com José Manuel Bola e também Jorge Cravo, aqui na antena da Terra Nova. Trago-vos 4 novidades para esta emissão e muita música fresca para arrefecer este final de tarde de sábado. Abertura desta primeira hora do Sonho do Rock and Roll com a música dos Soft Machine.

Abertura desta emissão do Sonho do Rock and Roll, com passagem dupla para os britânicos Soft Machine. O mesmo acontecerá com os lendários Rolling Stones.

23 minutos para lá das 7. Hoje estamos numa onda mais revivalista, até porque sabe sempre bem recordar Stones e também os Doors.

Deixamos para trás a música dos Doors para darmos lugar ao cantor, compositor, guitarrista norte-americano mais conhecido por The Boss. Eu refiro-me a Bruce Springsteen.

Deixamos para trás a música de Bruce, prosseguimos com Três Senhores. Para eles, a guitarra não tem segredos. John Petrucci, Joe Satriani e também Steve Vai.

Deixamos para trás a música dos Deep Purple, tocada de uma forma exímia por Petrucci, Satriani e também Steve Vai, para darmos lugar à primeira novidade que trouxemos para a emissão de hoje do Sonho do Rock and Roll. Refiro-me aos norte-americanos Helder e este seu último Through Zero, um trabalho que saiu em finais de maio. É o 8º álbum de estúdio deste quarteto norte-americano. José Manuel e Jorge Cravo, de regresso depois das 20. Até já.

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2: 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São 8 horas.
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Mais uma vez, muito boa tarde, sejam bem-vindos a esta segunda hora do sonho do rock and roll. Na abertura, a segunda novidade que trouxemos para hoje, refiro-me aos noruegueses Cho-Cho e este seu Best Chroniken, no álbum de originais. Vamos a mais uma deste duo norueguês.

música dos noruegueses Chacho e este Pest Chroniken, um trabalho que sairá no próximo dia 24 de julho. Vamos prosseguindo com uma outra novidade, refiro-me aos Lunatic Soul e este seu Transition 2, um projeto de um homem só, de Mário Duda. É a terceira novidade que trouxemos para hoje. Este trabalho saiu no passado dia 26 de junho.

música do polaco Mariusz Duda e este é o seu projeto a solo, ao qual ele deu o nome de Lunatic Soul. Estivemos com este Transition 2, terceira novidade que trouxemos para esta emissão do sonho do rock and roll. É também o nono álbum de estúdio deste polaco. Vamos prosseguindo com os suecos Car Mechanic.

Deixamos para trás a música dos suecos Carmakanik para darmos lugar à quarta e última novidade que trouxemos para hoje. Refiro-me a Steve Eckert e também a Steve Rothery, um projeto pensado há sensivelmente 8 anos e que foi sempre deixado para trás devido aos compromissos com as suas bandas e também devido às suas carreiras a solo. Chegados a 2026, finalmente este trabalho vê a luz do dia. Roaring Waves, um álbum que sairá no próximo dia 28 de agosto, e esta é a primeira amostra.

A música de Steve Hackett e Steve Rothery, e este seu de Roaring Waves, um álbum que será no próximo dia 28 de agosto. Vamos prosseguindo com a música do quarteto norueguês Oak.

Agora estamos a 12 minutos das 21 e também do final de mais uma emissão do Sonho do Rock and Roll, um programa com a assinatura de José Manuel Bola e também Jorge Cravo. Deixamos para trás a música dos noruegueses Oak para darmos lugar à voz dos Zeppelin, refiro-me a Robert Plant.

É o final de mais uma emissão do Sonho do Rock and Roll. Obrigado pela companhia. José Manuel Bola e Jorge Cravo de regresso no próximo sábado, sempre à mesma hora. Rick Wakeman e também Gordon Giltrap, até às 21. Tenham um bom fim de semana, boa noite.

0: 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São 9 horas.
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Boa noite, são 10 horas. 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

0: 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São 11 horas.
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